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1: Olá, muito bom dia. São agora 7 em ponto. Ora, eu sou o João Vaz. Há instantes estávamos, ora, deixe-me cá ver, com 14 graus no Porto e também em Coimbra, 15 em Lisboa. Tenho uma ótima segunda-feira, uma excelente semana. Para já vamos ao essencial da informação. Roberto Mateus, bom dia também para ti.
2: Bom dia.
1: Vais começar por onde?
2: Vou começar pela agricultura, que dirigentes de associações agrícolas de todo o país vão esta segunda-feira ao Parlamento e à residência oficial do Primeiro-Ministro, querem entregar um documento a exigir medidas de compensação de 140 milhões de euros para o setor. Luís Mira, o secretário-geral da Confederação dos Agricultores de Portugal, alerta para o agravamento com os custos do combustível e fertilizantes.
3: Uma compensação face àquilo que é o agravamento dos custos com o gasóleo. O gasóleo representa 70% dos custos dos agricultores. Os espanhóis tiveram uma compensação de 20 cêntimos por litro de gasóleo, nós tivemos 10 cêntimos, metade, e o que se está a verificar é que também nos fertilizantes a diferença é muito grande. Eles tiveram 650 milhões e aquilo que Portugal atribuiu foram 20.
2: A iniciativa das associações de agricultores é liderada pela CAP. A concentração está marcada para as 11h30 da manhã desta segunda-feira, junto à Assembleia da República. Sou o melhor da história e ponto final. Estas são as palavras de Cristiano Ronaldo em entrevista a Edu Aguirre, jornalista espanhol e amigo do avançado português. O Ronaldo diz que basta olhar para os números e que não está obcecado com o gol mil.
4: El mejor de la historia de... soy yo, punto final. Es que no hay...
5: El mejor de la historia eres tú.
4: Marcar goles, los números lo dicen.
5: Números.
4: Los números, por eso no te voy aquí a decir... ay, tienen que llegar a los mil. Si llegar, de puta madre. ¿Crees es que... un objetivo.
5: ¿Crees que vas a llegar?
4: No lo sé, Edu, pero te digo sinceramente.
5: Tío, tienes que llegar. Soy un pesado, tienes que llegar. Tío.
4: Vale, pero...
5: goles es...
4: Pero es lo que te digo,
5: está,
4: yo no puedo...
5: Te has pasado
4: no,
5: el juego, tío.
4: Yo no pienso a longo plazo, te lo digo. Te digo de verdad, te lo juro por mis hijos.
2: Entrevista ao programa El Chiringuito, do qual a Edu Aguirre faz parte. É Edu Aguirre que acusou Jorge Jesus de ser um traidor quando a saída de Ronaldo do estágio da seleção. E a fechar, alguém desta casa, deste grupo, Nuno Marco, que está a gravar o filme que sempre quis, O Homem que Mordeu o Cão, e Ricardo Luz Pereira é um dos convidados de surpresa neste filme. O cinema não fazia parte dos planos, mas algo maior levou ao grande ecrã, e vamos saber o quê? Com a Sandra Braga Fernandes.
6: Só mesmo Nuno Marco para convencer Ricardo Araújo Pereira a estrear-se no cinema.
7: Como é evidente, eu nunca podia responder o que respondo aos outros realizadores. Pá, desculpa lá, mas eu não sou ator. Claro que vinha, não podia recusar, não é?
6: O papel é curto e Ricardo promete ser um menino bem mandado.
7: Vou ser a versão do filme do seu psicanalista. É um papel que me agrada porque é mesmo muito curto. São duas ou três frases, por isso é difícil que mesmo com o meu talento para a representação eu consigo dar cabo disto.
6: O público aguarda então por esta aparição no sonho do amigo Marco.
2: O filme está na última semana de rodagem e em 2027 deverá então chegar aos cinemas.
1: Falta tanto ainda.
2: Falta ainda um bocadinho.
1: Pois é, ainda estão a filmar. Vai demorar um bocadinho. Depois já há a fase de montagem e por aí. Essa parte geralmente costuma demorar bastante. Vamos ver o que é que acontece.
2: São os mesinhos.
1: É isso. Bom, eu gostava de ter relógio e dizer que neste momento passavam 4 minutos e 23 segundos das 7. O que vai valendo é aqui o computador, que também tem horas. Nova semana, novo álbum em destaque. Vamos conhecê-lo já a seguir. Eu estava a dizer ao Roberto Mateus: olha, o relógio parou. Parámos no tempo, mas não, o tempo não para mesmo.
2: Às vezes é preciso parar.
1: Bob Baldwin já a seguir. Billie Jean.
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Billie Jean de Michael Jackson, aqui é visitado por Bob Baldwin ao lado de Porter Carroll Jr. E então, muito bom dia. Passam 10 minutos das 7 horas, nova semana, novo álbum em destaque aqui na Smooth FM. E desta vez damos espaço a Jared Lawson, um dos mais interessantes nomes de soul e do R&B da atualidade. A história dele é muito curiosa. Antes de se dedicar profissionalmente à música, Jared Lawson trabalhou como pedreiro e só editou o seu primeiro álbum aos 37 anos. Hoje é reconhecido como um dos artistas mais talentosos da sua geração. O novo trabalho chama-se Just Let It e mostra um músico cada vez mais confiante e confortável no seu próprio universo musical. Produzido pelo próprio Jared, o disco mistura soul, funk, R&B e até tem algumas pinceladas de hip-hop, sempre com uma enorme atenção ao detalhe. A música de hoje chama-se Love at Yourself, uma colaboração com o cantor e compositor Eric Robertson. Ora, é uma canção descontraída que nos lembra a importância de rir das nossas próprias imperfeições e de levar a vida um pouco menos a sério. É assim que começa esta semana então dedicada ao álbum Just Let It, de Jared Lawson. Agora, Love at Yourself, na Smooth FM.

0: I'll Never Love This Way Again, na voz de Dionne Warwick. E muito bom dia, ora, 7 horas mais 18 minutos. Vamos já para as primeiras informações de trânsito. Esta semana vão ser com a Cláudia Macedo. Muito bom dia, Cláudia.
1: Olá, João, bom dia.
0: Como é que está a começar a semana?
1: Para já, com a indicação de duas situações de avarias na Cril, nos túneis do Grilo, na ligação Odivelas-Sacavém, à saída, ocupa a via da direita, e no sentido inverso é também à saída, mas do túnel de Benfica, com a via direita ocupada também. Já com a fila no IC19 entre o Cacém e Queluz e na chegada ao Norte Pinamanique, intensidade à frente entre o Campo Grande e Calvanas na segunda circular, com aumento de intensidade também por esta hora na A8, acesso de Loures para Lisboa, e na A1 a partir de Santiria, fila na ligação entre Oeiras e Carnaxide para o acesso ao viaduto e a Moreiras, ainda pouco trânsito, atrás é que a fila está um bocadinho mais demorada, e há fila também na A2, já muito perto da Baixa de Corroios, em direção à Ponte 25 de Abril. No Porto, maior resistência na A3, a partir da ligação com a A4 para a circunvalação e via de cintura interna. Também há fila em Valadares, acesso para Coimbrões na Autoestrada do Norte, e intensidade depois no percurso entre Canidelo e o Norte Franco.
0: E é bom lembrar a linha verde para troca de informações.
1: Vai estar disponível ao longo de todo o dia, 820-2010.
0: Cláudia, até já.
1: Até já.
0: Quanto ao tempo para hoje, é uma segunda-feira com o céu pouco nublado, apresentando períodos de maior nubosidade até meio da manhã, sendo que norte, assim na faixa costeira, pode persistir ao longo do dia esta nubosidade. Quanto à temperatura, 20 graus máxima para o Porto, 23 para Coimbra, 24 para Lisboa e 25 para Faro. Ora, venha daí já a seguir, e tem Tovertil e de Sover aqui por Jamie Lancaster.

0: chegar ao fim.
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4: 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Ora então, muito bom dia. São agora 7:30, 14 graus no Porto e em Coimbra, 15 em Lisboa. Sou João Vaz, tenha uma ótima segunda-feira. Para já, vamos às notícias. Ruben Mateus.
5: Talvez tenha sido o segredo mais mal guardado da política portuguesa nos últimos tempos. Pedro Passos Coelho admite voltar à política ativa. A revelação foi feita em entrevista na última noite à SIC Notícias.
6: Se eu tivesse de equacionar um regresso à política ativa, ele tinha de corresponder à ideia de que eu tinha a obrigação e a possibilidade de fazer alguma coisa de diferente que não está a ser feito.
7: E se tiver a possibilidade?
6: E se isso se vier a colocar, se o PSD não for bem sucedido, eu espero que seja, com honestidade, eu espero que o PSD seja bem sucedido.
7: Ainda espera?
6: Eu espero que possa ser bem sucedido.
7: Então, se for bem, e se não for?
6: Deixou-se cair numa armadilha de que deveria tentar sair.
7: Sim.
6: Mas cabe-lhe a iniciativa, ainda, acho eu.
5: Entrevista conduzida na última noite por Maria João Avilés. Dentro das quatro linhas, o Benfica regressou às vitórias. Os encarnados derrotaram na tarde de ontem o Vitória de Guimarães em casa, 2-0. Resultado, golos de Samuel Dal e Sudakov. O treinador do Benfica, Marco Silva, fala de uma vitória justíssima.
8: Uma vitória justíssima, uma vitória da única equipa que criou realmente oportunidades para ganhar e da equipa que fez mais para ganhar também, como nos competia, como era a nossa obrigação. Voltando a jogar após longo tempo na Luz novamente, começar por agradecer também aos nossos adeptos, mais uma vez mais de 60 mil na Luz, com apoio constante à equipa. Em relação à vitória, uma entrada muito forte nossa, os primeiros 30 minutos foram de grande qualidade, muita dinâmica, muitas e boas oportunidades para praticamente resolver o jogo naqueles primeiros 30 minutos. Essa é que é a realidade, oportunidades flagrantes, algumas só com o guarda-redes pela frente, e porque fomos capazes de criar.
5: O Benfica regressou ao segundo lugar do campeonato com 19 pontos, está a 5 do líder Porto. Estamos no outono, é certo, o calendário diz-nos isso, mas o calor está de volta e a fazer lembrar o verão. As temperaturas sobem já a partir de amanhã, com a meteorologista Cristina Simões a fazer agora a previsão.
9: São dois dias de subida da temperatura máxima, o que faz com que na região sul já deveremos ter novamente na quarta-feira temperaturas máximas a ultrapassar os 30 graus. Poderão chegar ali a 32, 33 graus no Alentejo, na região do Val do Tejo, Santarém. Lisboa poderá chegar a 30, 31. Depois, a partir de quinta-feira, já tende a diminuir novamente as temperaturas, não muito, 1 a 2 graus, mas já há uma tendência de alguma descida.
5: As máximas a subirem e a fazerem lembrar por momentos o verão. E quem sabe, para quem pode, dar aquele último mergulho do ano.
4: Sendo que depois à noite fica muito frio. A amplitude térmica é enorme. Cai depois a temperatura para metade. Mas pronto, estamos no outono. Faz parte.
5: É neste momento do ano em que faz todo o sentido aquela frase que muitas mães e avós dizem: não te esqueças do casaquinho.
4: É isso mesmo. Portanto, se ainda não saiu de casa, fica aí o conselho do Ruben Mateus. Já a seguir, Bobby Caldwell e também Janet Sandley.

0: Everything. Aqui na voz de Jana Stanley, muito bom dia. Estamos neste momento a 18 minutos das 8 horas. Cláudia Macedo, trânsito por esta altura, já está a parar?
1: Sim, já para a norte nas ligações da A28 entre Vila do Conde e Mindelo, na sequência de um acidente, fase final de resolução, mas que deixou o trânsito já sujeito a abrandamentos, como dizia então, a partir de Vila do Conde até muito perto de Árvore em direção a Mindelo. Na A28, a Ponte de Leça também já com resistência para chegar à Avenida AEP, ligação ao Porto em direção à via de cintura interna, e do lado do Freixo também já há fila a começar a perto da ponte do Freixo para o Nó das Antas, e no sentido inverso entre Santo Ovídio no acesso à Dão para a Rábida e via de cintura interna, com indicação de trânsito lento na A4 para chegar ao Nó da A3. Na sequência já de acidente e de avaria, o trânsito ficou acumulado a partir de Águas Santas, e depois na A3 as paragens para a circunvalação e também para a via de cintura interna. Em Lisboa, amanhã já preenchida na A2, perto da Baixa de Correios, em direção às portagens da ponte 25 de Abril, com resistência pelos acessos ao Nó de Almada Centro-Sul e C20, de Cascais para Lisboa, na Marginal, nas rotundas de Carcavelos, Oeiras, Caxias, com trânsito lento e mais demorado na A5, já a partir da Ribeira da Laje, em direção a Carnaxide, e no acesso ao viaduto a Moreiras. Há fila no IC19, muito perto do Cacém, para Queluz, e depois de Alfragide para o Nó de Pinamanique, chegar a Pinamanique pela Cril, também já com abrandamentos a partir da descida do Grilo, e no IC16 desde a pontinha de Ramada para a calçada de Carris, Lumiar, o trânsito já lento, depois no Eixo a partir do Lumiar em direção à zona de Sete Rios, com a segunda circular preenchida também das Torres para as Calvanas, do Relógio para o Campo Grande e no acesso da Encarnação para o aeroporto.
0: Muito bem, e boa viagem então com a Smooth FM nesta segunda-feira, dia com o céu pouco nublado, no entanto com períodos de maior nubosidade até meio da manhã, sendo que a norte, principalmente na faixa costeira, esta nubosidade pode persistir ao longo do dia. No que diz respeito à temperatura, 20 graus máxima para o Porto, 23 para Coimbra, 24 para Lisboa e 25 para Faro. E venha daí, já a seguir temos para ouvir Unforgettable na voz de Marvin Gaye, depois Kate McGregor.
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Book of Love, Kate McGregor e muito bom dia. Ora, não se esqueça que Óbidos está a receber mais uma edição do Fólio e até dia 18 o Festival Literário Internacional volta a reunir alguns dos maiores nomes da literatura contemporânea. Entre os convidados desta edição estão, por exemplo, Jon Fosse, Nobel da Literatura 2023, que já passou por lá no passado sábado, salvo erro, ainda Ian Martel, Walter Ugemein ou Ricardo Araújo Pereira, mas são muitos os nomes. Pode conferir tudo no nosso site, pois claro. Ora, este ano o tema é Para Além da Pele, então o Fólio leva até à vila dezenas de conversas, debates, exposições e atividades culturais. Depois de ultrapassar os 100 mil visitantes na última edição, o festival volta a transformar Óbidos num dos principais centros literários do país. 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E vamos já a caminho das 8 horas, estamos neste momento a 7 minutos e meio, temos para ouvir Tomorrow Can Wait, os After 7, assim.

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E temos notícias já daqui a pouco com o Ruben Mateus. O destaque vai para o calor que vai estar de regresso, mas ao que parece não vai ser em todo lado. Mas já lá vamos. Primeiro ainda temos para ouvir Bimbom, João Gilberto.

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1: São 8 horas, 14 graus em Santos no Porto e também em Coimbra, 15 em Lisboa. Sou os Bom Paz, então tenham uma excelente segunda-feira. Vamos às notícias, Ruben Mateus.
2: As temperaturas máximas vão subir já a partir de amanhã, terça-feira. Deverão atingir os 30 graus na maior parte do território. Há, no entanto, algumas exceções. É o que nos antecipa a meteorologista Maria João Frada.
3: Com exceção, basicamente, da faixa costeira ou do litoral a norte do Cabo da Roca ou do Cabo Carvoeiro, porque nesses locais é provável a existência de muita nubosidade baixa, neblinas e nevoeiros que podem persistir ao longo do dia. Portanto, nesses locais, principalmente se houver essa persistência, não haverá subida dos valores da temperatura máxima e as máximas deverão variar sensivelmente entre os 20 e os 22 graus e não ultrapassar estes valores.
2: No caso das máximas, Maria João Frada fala em temperaturas que estão acima da média para esta altura do ano. Esta segunda-feira, dirigentes de associações agrícolas de todo o país vão deslocar-se ao Parlamento e também à residência oficial do Primeiro-Ministro. Querem entregar um documento em que exigem medidas de compensação de 140 milhões de euros para o setor. Luís Mira, o secretário-geral da Confederação dos Agricultores de Portugal, alerta para o agravamento com os custos do combustível e dos fertilizantes.
4: Uma compensação face àquilo que é o agravamento dos custos com o gasóleo. O gasóleo representa 70% dos custos dos agricultores. Os espanhóis tiveram uma compensação de 20 cêntimos por litro de gasóleo, nós tivemos 10 cêntimos, metade, e o que se está a verificar é que também nos fertilizantes a diferença é muito grande, eles tiveram 650 milhões e aquilo que Portugal atribuiu foram 20.
2: A iniciativa das associações de agricultores é liderada pela Confederação dos Agricultores de Portugal, concentração marcada para as 11h30 da manhã, junto à Assembleia da República. Estreia esta segunda-feira na TV Cine a série Bataclan, os que viveram, sobre os 11 reféns que sobreviveram ao ataque terrorista no concerto dos Eagles of Death Metal em Paris. A série de 8 episódios baseia-se em factos verídicos. Um dos atores principais, Antoine Reinhardt, esteve em Lisboa. Ele que interpreta a personagem real de um dos sobreviventes, Gregory, de quem se tornou amigo após a filmagem da série.
5: Eu tinha ouvido todos os seus depoimentos na rádio. Tinha o visto em documentários. Tinha ouvido tudo o que ele tinha feito. Portanto, na verdade, eu conhecia o Gregory muito, muito bem. E conheci-o depois pessoalmente. Fiquei bastante comovido porque o que acho tão bonito nele é que é alguém que sofre imenso, mas que nunca guarda rancor a ninguém. Encara tudo com serenidade. Sofre muito, mas nunca se zanga. Não é reprovador nem amargurado.
2: O primeiro episódio da série Bataclan, os que viveram, passa esta segunda-feira às 10h10 da noite. O ataque terrorista aconteceu a 13 de novembro de 2015, já levam mais de 10 anos, em Paris, e morreram 90 pessoas.
1: 8 horas mais 4 minutos, ora já daqui a pouco temos a primeira edição do dia do Oasis Smooth FM, já lá vamos. Primeiro ainda temos para ouvir Till Bronner, toca dentro de um minuto.
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0: canções que não chegam para ocupar o silêncio, chegam para lhe dar significado, e a que trago hoje é uma delas. Começa quase sem pedir licença, com uma honestidade desarmante, como uma conversa que surge ao final do dia, quando o mundo abranda e o ritmo e as máscaras já não fazem falta. É daquelas músicas que parecem existir fora do relógio, como a luz dourada dos últimos minutos da tarde a entrar pela janela, como uma viagem sem destino urgente, como aquele instante raro em que o pensamento deixa de correr e começa finalmente a escutar. Há qualquer coisa de profundamente humano nesta canção, uma voz que transporta cicatrizes e ternura na mesma medida, que não procura respostas perfeitas, porque já percebeu que a beleza da vida mora muitas vezes nas perguntas que permanecem. E talvez seja por isso que esta canção nos toca de forma tão silenciosa e tão profunda, porque nos devolve por alguns minutos à nossa versão mais verdadeira. Uma emoção serena, sem excessos, sem pressa de se explicar, apenas a acontecer. O We Are, Tom Merlin.
1: We can have so many ideas about what we're looking for, but what we really want is presence. Or even more simple than that, what we really want is to be here. You want to be here just the way you are. We miss that silence because we are so

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1: Para esta edição, repete ao longo desta segunda-feira e depois fica também disponível na aplicação Rail, tal como no nosso site em smoothfm.pt. Passam agora 13 minutos e meio das 8 horas. Vamos já ter com a Cláudia Macedo e saber como anda o trânsito para esta altura. Devagarinho, imagino eu.
2: Sim, de facto, uma segunda-feira muito preenchida com o trânsito. A andar bastante devagar no acesso de Loures à 8 para Frielas e entrada no túnel do Grilo, onde também a partir da descida do Grilo e em direção à Pontinha e túneis de Benfica, o trânsito ainda com abrandamentos e a afetar as entradas pelo IC22 do lado da Ramada e da Pontinha no IC16. O percurso Camarada Sacavém nos dois sentidos ainda com abrandamentos. Chegar a Sacavém também com um trânsito mais lento a partir de Santiria na Autoestrada do Norte, depois a fila praticamente a partir do Prior Velho em direção ao Campo Grande na Segunda Circular e no lado oposto de Benfica em direção às Calvanas, a partir da Meixoeira Lumiar no eixo norte-sul para Sete Rios. Quanto ao IC19, sem grandes alterações, vai estando entre o Cacém e Terceira para Queluz e Amadora e de Alfragide para o nó de Pinamanique, e agora já com abrandamentos para a Radial de Benfica em direção a Sete Rios, a Nacional 117 a meio da reta para chegar à Avenida das Descobertas e Autoestrada de Cascais, que tem ainda abrandamento também entre Oeiras e Carnaxide e no acesso ao viaduto Amoreiras. Bastante trânsito ao longo da marginal entre Carcavelos, Oeiras e a passagem pela reta do Dafundo e chegar a Lisboa pela A2 em direção à 25 de Abril, com a fila ainda a passar ligeiramente a zona da Baixa de Corroios a Norte. Abrandamentos na A28, já com o acidente em Mindelo resolvido, agora à frente entre Modivas e Lavra, o trânsito com intensidade. Fila em Lessa para a Avenida AEP, fila também numerada na A3 perto de Águas Santas para o Porto, a afetar a A4 do lado de Hermesinde. Paragens para chegar à VCI a partir de A20 em direção ao Freixo e A3, a partir do nó da A29 em direção a Coimbrões e ao nó de Francos.
1: Muito bem, e boa viagem então com a Smooth FM. Quanto ao tempo, é uma segunda-feira com o céu pouco nublado, talvez com períodos de maior nubosidade até meio da manhã, sendo que a norte, especialmente na faixa costeira, pode persistir ao longo do dia. No que diz respeito à temperatura, conto com 25 graus de máxima para Faro, 24 para Lisboa, 23 para Coimbra e 20 para o Porto. E venha daí, já daqui a pouco vamos saber o que é que se celebra hoje por esse mundo fora. Primeiro temos a Licinha, trazida por Luís Henrique.
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Luizinha, Luiz Henrique, e passam 18 minutos das 8 horas nesta segunda-feira, 12 de outubro, e hoje assinala-se o Dia Mundial das Doenças Reumáticas. É um conjunto de doenças que afeta milhões de pessoas por esse mundo fora. Uma boa oportunidade para lembrar a importância do diagnóstico precoce e de cuidar melhor das articulações, especialmente depois de um fim de semana mais agitado. É também dia de fazer poupanças. A data surge sempre numa altura interessante do mês, quando a conta bancária já começou a dar alguns sinais de reflexão profunda. E já que falo em bancos, hoje celebra-se também o dia dos bancos online. E eu confesso que já não entro numa agência bancária há tantos, tantos anos, que se lá aparecesse provavelmente perguntavam-me se eu tinha lá a conta. Bom, mas vou terminar com uma nota bem mais saborosa. Hoje é o dia da sandes de porco desfiado. Tenra, suculenta e, normalmente, impossível de comer com elegância. Mas deixe-me dizer que há batalhas que vale mesmo a pena perder. Esta é uma delas. Está lançada então esta segunda-feira. Boa semana e venha daí para já Just the Two of Us. Temos para ouvir Cláudia Zanoni. Depois, Adriana.

a bater. Adriana, nesta manhã de segunda-feira, e muito bom dia, temos notícias já daqui a pouco. O destaque vai para o calor, que vai regressar, mas há zonas em que as temperaturas não vão subir assim tanto. É destaque das notícias já a seguir com o Ruben Mateus.

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5: Ora, muito bom dia, estamos a 28 minutos das 9 horas. Eu sou o João Vaz, está na altura do Essencial da Informação. Ruben Mateus, vamos então ao tempo para os próximos dias.
6: É que estamos no outono, estamos a meio de outubro e as temperaturas máximas vão subir a partir de amanhã, terça-feira, a fazer lembrar o verão. Deverão atingir os 30 graus na maior parte do território. Há, no entanto, algumas exceções e vamos saber quais, como meteorologista Maria João Frada.
7: Com exceção, basicamente, da faixa costeira ou do litoral a norte do Cabo da Coca ou do Cabo Carvoeiro, porque nesses locais é provável a existência de muita nubosidade baixa, neblinas e nevoeiros que podem persistir ao longo do dia. Portanto, nesses locais, principalmente se houver essa persistência, não haverá subida dos valores da temperatura máxima e as máximas deverão variar sensivelmente entre os 20 e os 22 graus e não ultrapassar estes valores.
6: No caso das máximas, Maria João Frada fala em temperaturas que estão acima da média para esta altura do ano. Muito se tem especulado, muito se tem falado, agora vem confirmação, Pedro Passos Coelho admite voltar à política ativa. A revelação foi feita em entrevista na última noite à SIC Notícias.
8: Se eu tivesse de equacionar um regresso à política ativa, ele tinha de corresponder à ideia de que eu tinha a obrigação e a possibilidade de fazer alguma coisa de diferente que não está a ser feito.
9: E se tiver a possibilidade?
8: E se isso se vier a colocar, se o PSD não for bem sucedido, eu espero que seja, com honestidade, eu espero que o PSD seja bem sucedido.
9: Ainda espera?
8: Eu espero que possa ser
9: Sim.
8: bem sucedido.
9: Então, se for bem, e se não for?
8: Deixou-se cair numa armadilha de que deveria tentar sair.
9: Sim.
8: Mas cabe-lhe a iniciativa, ainda, Sim. acho Sim. eu.
6: Entrevista conduzida na última noite por Maria João Avilés. Um deslize no regresso ao campeonato, o AC Milan de Rubén Amorim foi casa do Sassuolo empatar uma bola no regresso da Liga Italiana. Em entrevista após o final da partida, Rubén Amorim disse que a equipa tem ainda muito que melhorar, principalmente na gestão e na posse de bola. Inteligência artificial, muito falamos sobre ela, muito discutimos sobre ela e agora com esse aviso, a inteligência artificial vai alterar 40% dos empregos a nível global. O aviso é deixado pela diretora-geral do Fundo Monetário Internacional. E quem é que será mais afetado por esta nova realidade? Os jovens. Com os empregos, de acordo com a diretora-geral do Fundo Monetário Internacional, os empregos rotineiros e repetitivos a desaparecerem e assim a saírem de cena.
5: E neste momento estamos a 25 minutos das 9 horas. Tenha uma ótima manhã. Não tarda nada, dou-lhe ouvir Joyce ao lado de Daniel Jubim. Primeiro, Johnny Gill com Feel So Much Better. E toca já a seguir.

0: Águas de Março, aqui nas vozes da Joyce e Daniel Jobim. Muito bom dia. Estamos neste momento a 17 minutos e meio das 9 horas. Damos agora a nova espreitadela ao trânsito. Cláudia Macedo, para esta altura, onde é que está mais complicado?
1: Mantém-se na zona de Lisboa, amanhã ainda muito preenchida. Nas ligações agora de Cascais para Lisboa, acidente depois do Estádio Nacional, entre o Estádio e Carnaxide. A fila já chega muito perto das portagens de Carcavelos e afeta a A5 no acesso, afeta a Crel, precisamente no acesso à A5, entre as portagens de Queluz e a entrada na autoestrada. Diminuiu ligeiramente no IC19 entre Tercena e o Nó da Crela, agora mais compacto que a Luz Amadora em ambos os sentidos, ideal frangido para o Nó de Pinamanica. Fila na segunda circular mantém-se perto da Encarnação, zona do Prior Velho até ao Campo Grande e de Benfica para as Torres de Lisboa. Há também abrandamentos na Cril, na descida do túnel do Cril em direção aos túneis de Benfica e no sentido inverso entre a zona do Gril, Camarate e Sacavém, com abrandamentos para chegar a Sacavém também através da Autoestrada do Norte a partir de Santiria. Abrandamento na Marginal, Carcavelos, Oeiras e de Caxias em direção à reta do Dafundo e a Pedroços, e na A2 para chegar a Lisboa, amanhã ainda com a fila em Corroios, preenchidos os acessos do IC20 e do Centro-Sul para o Nó de Almada e o acesso da A33 agora na Sobreda para o IC20 está igualmente preenchido. Há também demora na Avenida AEP no Porto, Matosinhos Porto desde a Ponte de Leça, mantém-se a fila muito demorada na A3 em Águas Santas para o Porto ao longo da via de cintura interna, demora do lado do Freixo entre a 20 e a A3, o acesso da A43 para a Ponte do Freixo está igualmente preenchido. Há também demora do lado da Rábida, a fila está a diminuir ligeiramente, mas ainda assim está a passar Santo Ovídio até ao Norte Francos, e a A44 tem fila para o Porto a partir de Valadares.
0: Olha, respire fundo e tenha alguma paciência e uma ótima viagem. Esta vai ser uma segunda-feira no que ao tempo diz respeito, com o céu pouco nublado. Vamos ter períodos de maior nubulosidade até meio da manhã, sendo que a norte, concretamente na faixa costeira, essa nubosidade pode persistir ao longo do dia. Quanto à temperatura, 20 graus máxima para o Porto, 23 para Coimbra, 24 para Lisboa e 25 máxima para Faro. 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Já a seguir temos para ouvir Night and Day, na voz de Rod Stewart.

Aftershare, os Unlimited Touch, e muito bom dia. Estamos neste momento a 7 minutos e meio das 9 horas. Ora, fica a saber que já a partir de quinta-feira, dia 15, Lisboa volta a receber o Doc Lisboa. Vem por aí mais uma edição de um dos mais importantes festivais de cinema documental do país. Durante 11 dias, várias salas da capital exibem produções nacionais e internacionais que retratam diferentes realidades, culturas e perspectivas do mundo contemporâneo. Mais do que uma mostra de cinema, o Doc Lisboa é um espaço de encontro, de reflexão e debate, dando voz a autores consagrados e a novos talentos do documentário. É uma oportunidade para descobrir histórias reais que informam, inspiram e fazem pensar. 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E para já por aqui temos The Walk, Major Hawthorne.

0: Meja o Othorni, e estamos neste momento a 3 minutos das 9 horas. Milhares de professores estão por colocar nas escolas. É destaque das notícias a seguir com o Ruben Mateus. Até lá temos I Don't Want to Talk About It, Yves Mendes.
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1: Ora então, muito bom dia, são 9:00. Há instantes estávamos com 15 graus no Porto, em Coimbra, 16 em Lisboa. Eu sou o João Vaz, está na altura do Essencial de Informação, Ruben Mateus.
2: Um mês após o arranque do ano letivo, mais de 8 mil professores estão por colocar. O número é avançado pela MetaProf, uma plataforma digital independente, gerida por professores. Os números são avançados pela MetaProf ao Diário de Notícias. O presidente da Associação Nacional de Diretores de Agrupamentos e Escolas Públicas confirma que ainda há muitos docentes por colocar. Filipe Lima deixa, no entanto, uma garantia.
3: Nós estamos a tentar diminuir esse constrangimento. O grande problema é a escassez de professores está com o foco em Lisboa e concelhos limítrofes. Como é que os colegas de Lisboa acodem este problema? Atribuindo horas extras, portanto, aos professores. E também estamos a ver o resultado da colocação contínua, diária, dos docentes. É desta forma que tentamos diminuir o constrangimento que, na verdade, é um aluno poder não ter aulas a certas disciplinas.
2: Faltam ainda professores em várias escolas. As temperaturas vão subir a partir de amanhã, terça-feira. Deverão atingir os 30 graus na maior parte do território de Portugal continental. Mas atenção, na sexta-feira está prometida nova descida. É o que explica a meteorologista Maria João Frada.
4: É provável que a partir do dia 16 ou do dia 17, sexta ou sábado, teremos então uma descida dos valores de temperatura máxima, eventualmente com o regresso de uma situação de instabilidade, com ocorrência de aguaceiros e trovoadas, eventualmente. Portanto, é esse um dos cenários possíveis que os modelos numéricos de previsão do tempo apontam, mas ainda falta um pouco.
2: Está do tempo a poder voltar a mudar no final da semana. Dentro das quatro linhas, o Benfica regressou às vitórias. Ontem os encarnados derrotaram o Vitória de Guimarães em casa, 2-0. Foi o resultado, golos de Dal e Sudakov. O treinador do Benfica, Marco Silva, fala numa vitória justíssima.
5: Uma vitória justíssima, uma vitória da única equipa que criou realmente oportunidades para ganhar, e da equipa que fez mais para ganhar também, como nos competia, como era a nossa obrigação. Voltando a jogar após longo tempo na Luz novamente, a começar por agradecer também aos nossos adeptos, mais uma vez mais de 60 mil na Luz, com apoio constante à equipa. Em relação à vitória, uma entrada muito forte nossa, os primeiros 30 minutos foram de grande qualidade, muita dinâmica, muitas e boas oportunidades para praticamente resolver o jogo naqueles primeiros 30 minutos. Essa é que é a realidade, oportunidades flagrantes, algumas só com o guarda-redes pela frente, e porque fomos capazes de criar.
2: Benfica regressou ao segundo lugar do campeonato, 19 pontos, está a 5 do líder Porto. É necessário um travão de emergência para a inteligência artificial. Quem o diz é o CEO da Microsoft, que pede um travão de emergência para os modelos mais avançados da tecnologia, para que não aconteçam casos em que a IA entre fora de controle. E alguns casos deles temos vindo a falar nas últimas semanas, e passa assim a realizar ações que não foram pedidas. Entretanto, Donald Trump, presidente dos Estados Unidos, pediu para que se deixasse de referir inteligência artificial e se passasse a usar superinteligência. Algo que o CEO da Microsoft já faz, bem como Mark Zuckerberg, o fundador da Meta.
1: Bom, e já daqui a pouco temos para ouvir While My Guitar Gently Weeps e também a Garota de Ipanema, mas primeiro temos mesmo Carmen Cuesta, toca dentro de 30 segundos.
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0: António Carlos Rubim. E de uma garota de Ipanema, vamos até uma garota alfacinha, porque ela quem tem informações de trânsito para nos dar. Cláudia Macedo, como é que estamos por esta altura?
1: Ainda com muito trânsito para a zona de acesso a Lisboa, é o caso da ponte 25 de Abril, entre os viadutos do Feijó e a chegada às portagens da ponte 25 de Abril. Há também abrandamento pela A5 entre Oeiras e Carnachide, onde tinha ocorrido acidente, deixou o trânsito mais acumulado, e também no acesso da Crele em direção às portagens. Há trânsito lento na parte final da A5 via do Tamoreiras, o IC19 entre Queluz e Amador, e chegada ao nó de Pinamanique, e há trânsito lento depois no acesso à Radial de Benfica. Paragens na segunda circular das Torres de Lisboa em direção às Calvanas, do Relógio para o viaduto do Campo Grande, ainda com trânsito lento no eixo norte-sul entre o Lumiar e Sete Rios, a Cril, Camarate, Sacavém, no sentido inverso, algum trânsito na descida do Grilo até ao Olival Basto, e depois mais à frente a partir da Pontinha em direção aos túneis de Benfica. Na norte do país, a Avenida EP a partir de Leça em direção ao Porto, a fila na A3 a partir de Hermes, aliás a partir de Águas Santas em direção à ligação Circunvalação e Via de Cintura Interna, pela VCI há paragens entre o Freixo e a A3, no sentido inverso entre Santo Ovídio e a Ponte da Rábida, ainda há abrandamentos no acesso da A43 para quem vem de Gondomar para entrar no Freixo, e na A44 de Valadares para a Ponte da Rábida.
0: E boa viagem então com a Smooth FM. Visto o trânsito, vamos ao tempo para hoje. Um dia com o céu pouco nublado ao limpo, com períodos de maior nebulosidade até meio da manhã, sendo que a norte, na faixa costeira, essa nebulosidade pode permanecer ao longo do dia. No que diz respeito à temperatura, conto com 20 graus de máxima para o Porto, 23 para Coimbra, 24 para Lisboa e 25 para Faro. E venha daí, já a seguir temos para ouvir John Pizzarelli.
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0: Art of the Country.

caso é John Pizzarelli. Muito bom dia. Ora, passam agora 17 minutos das 9 horas. Vamos falar de redes sociais? Bom, é verdade. As redes sociais são uma coisa extraordinária e há quem não... Aliás, isto é a grande verdade, mas quem não tiver pelo menos uma, que levante o dedo. Eu sei, não consigo daqui ver, mas imagino que ninguém o tenha feito. A verdade é que as redes sociais chegam a todo lado, aproximam pessoas, dão voz a quem antes não tinha, mas também são palco, o palco perfeito para algum teatrinho, não é? Ora, segundo o inquérito europeu, 3 em cada 4 pessoas admitem mostrar nas redes sociais uma felicidade maior do que aquela que sentem na realidade. E as razões são simples. Dar a ideia de que a vida é uma sucessão interminável de momentos fantásticos, incríveis, e já agora parecer um bocadinho mais bem-sucedido do que os outros. Ora, os especialistas em comportamento humano dizem que muitas pessoas tentam construir nas redes a imagem que veem nas revistas, na televisão ou nos perfis que seguem. O problema é que viver para parecer feliz nem sempre ajuda a ser realmente feliz. E isso pode ter consequências onde? Na saúde mental. Pois é, por isso, vale a pena olhar para as redes sociais, porque elas são, afinal de contas, uma montra. E a montra raramente mostra o que está no interior da loja. Porque, olha, no dia em que precisar mesmo de ajuda, os gostos não lhe vão aparecer à porta. Os amigos verdadeiros, esses sim, esses vão sempre dar uma mãozinha. E faça o favor de ser feliz. Tenha uma ótima semana. Para já, Secret Love, Kelly Price.

Kisses in the Moonlight, George Benson, e passam já 26 minutos e meio das 9 horas. Faltam professores nas escolas portuguesas. É destaque das notícias a seguir com o Ruben Mateus. Até lá, Can You Feel the Love Tonight? Um original de Elton John, aqui revisitado por Blues Boys Avenue com Connie Talbot. E venha daí, tenha uma ótima manhã, é claro, e uma excelente semana.

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3: Muito bom dia, sou o João Vaz. Estamos a 29 minutos das 10 horas. Vamos às notícias. Ruben Mateus.
4: As aulas começaram em setembro, mas existem mais de 8 mil professores em falta nas escolas. O que eu digo é a MetaProf, uma plataforma digital independente gerida pelos professores. Com o número a ser citado esta segunda-feira no Diário de Notícias, o presidente da Associação Nacional de Diretores de Agrupamentos e Escolas Públicas confirma que ainda existem muitos professores por colocar. Filipe Lima deixa, no entanto, uma garantia.
5: Nós estamos a tentar diminuir esse constrangimento. O grande problema é a escassez de professores. Está com um foco em Lisboa e concelhos limítrofes. Como é que os colegas de Lisboa acodem este problema? Atribuindo horas extras, portanto, aos professores. E também estamos a ver o resultado da colocação contínua, diária, dos docentes. É desta forma que tentamos diminuir o constrangimento, que na verdade é um aluno poder não ter aulas a certas disciplinas.
4: O início do ano letivo a ser marcado mais uma vez pela falta de professores nas escolas. A polícia está a retirar esta manhã tendas da Praça Dom João I, no centro do Porto. Estavam montadas desde sábado, quando houve um protesto contra o aumento do custo de vida e do preço da habitação. João Silveira, um dos representantes do movimento Não Consegues Pagar Renda, traz tenda, conta o que aconteceu.
6: A polícia chegou, eu falei com a polícia, disseram-nos que o problema era as tendas, que era preciso retirar as tendas, mas que o protesto poderia continuar, ou seja, a polícia municipal queria retirar as tendas por motivos de ocupação do espaço público e não a ver com o protesto. Ou seja, uma clara tentativa de facto, desmobilizar a acampada.
4: O movimento diz que a luta pela habitação irá continuar nas próximas semanas. Esta semana começa com essa certeza de subida da temperatura, a partir de amanhã, terça-feira, máximas a subirem assim terça e quarta, 30 graus na maior parte do território de Portugal continental, mas na sexta-feira está prometida nova descida. É o que explica a meteorologista Maria João Frada.
7: É provável que a partir do dia 16 ou do dia 17, sexta ou sábado, teremos então uma descida dos valores de temperatura máxima, eventualmente com o regresso de uma situação de instabilidade, com ocorrência de aguaceiros e trovoadas, eventualmente. Portanto, é esse um dos cenários possíveis que os modelos numéricos de previsão do tempo apontam, mas ainda falta um pouco.
4: O estado do tempo a voltar a mudar no final da semana, pelo menos é isso que se perspectiva, e a chuva a poder estar de regresso, ou não caminhássemos nós a passos largos para o final do mês de outubro.
3: Eu ouço isto e dá uma sensação que as pessoas não sabem muito bem o que é que vão deixar. Ai, vem calor, mas depois, ai, mas as temperaturas depois descem, e se calhar vem chuva.
4: É outono. Andas num ioiô. Sabes que...
3: Eu não ando no ioiô, tenho um automóvel.
4: Pois tens. Sabes que o meu pai tem a tua idade, que é uma idade muito bonita, e ele recorda-se com alguma saudade do facto de, a partir do mês de outubro, chover de forma ininterrupta durante largas semanas. E ele, com muita tristeza, diz: isso já acabou. E, portanto, aquilo que temos hoje, lá está...
3: Eu só tenho pena que não chova. Porquê? Porque a chuvinha dá jeito.
4: Pois dá.
3: Para regar a relva.

0: Your Song aqui por Alexander O'Neill e muito bom dia. Estamos a 19 minutos das 10 horas. Vamos ao trânsito. Cláudia Macedo, como é que estamos por esta altura?
1: Com abrandamento na Cril, na subida do túnel do Grilo para Camarate e Sacavém, no sentido inverso é na descida até à saída para o Senhor Roubado. Ainda se vai parando no eixo do Lumiar até a Sete Rios, a segunda circular das Torres de Lisboa para as Calvanas e do Relógio em direção ao viaduto do Campo Grande. Há abrandamento na autoestrada de Cascais, entre Oeiras e Carnaxide, e no acesso ao viaduto Amoreiras a partir de Monsanto, e também ainda há algum trânsito na chegada à Lisboa pela Ponte 25 de Abril a partir da Baixa de Almada. Nos acessos à cidade do Porto, paragens Matosinhos-Porto a partir da Ponte de Lessa, na A3 a partir de Águas Santas em direção à circunvalação e à via de cintura interna, na VCI à fila Freixo Arrábida entre o mercado e a A3, no sentido inverso a partir do acesso de Coimbrões para entrar no tabuleiro da Ponte da Arrábida, e ainda abrandamento na A44 para quem vem do lado de Valadares.
0: E boa viagem então nesta segunda-feira, um dia com o céu pouco nublado, com períodos de maior nubosidade até meio da manhã, sensivelmente, sendo que a norte, concretamente da faixa costeira, essa nubosidade pode persistir ao longo do dia. Quanto à temperatura, 20 graus máxima para o Porto, 23 para Coimbra, 24 para Lisboa e 25 para Faro. Tenham uma ótima segunda-feira. Já a seguir temos para ouvir Fotografia, na voz de Eliana Elias.

fotografia, Eliana Elias, e muito bom dia. Fico desde já a saber que de 23 a 25 deste mês há festa no CCB que vai celebrar o 3º aniversário do Museu de Arte Contemporânea e do Centro de Arquitetura. E o presente é para si. Durante 3 dias vai haver conversas, visitas guiadas, performances e várias atividades de entrada livre. O programa inclui a inauguração da exposição Here I Stand, da artista Ângela Ferreira, e uma instalação de grande dimensão na praça do CCB, a Zip Zap Circus School, que vai ganhar vida com a participação da Escola de Circo do Chapitou. Na sexta-feira à noite, no dia 23, a celebração continua ao som de um DJ set. Depois, no sábado, há música ao vivo com Nkizi e Gonzo, conversas em torno da exposição de Frida Ocupado, visitas comentadas e uma palestra com António Guerreiro. E porque a arte não tem idade, os mais pequeninos também têm espaço garantido na sala lúdica. Enquanto quando nós podemos visitar o CCB e descobrir os mais recentes catálogos editados pelo museu. Bom, esta é talvez a desculpa perfeita para uma visita ao Centro Cultural Belém, ainda por cima com entrada livre. E o mais difícil vai ser arranjar uma desculpa para não aparecer. Fica aí a minha sugestão, mas já sabe, temos muitas outras no nosso site em smoothfm.pt. Está tudo na área Go Smooth.

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1: Van Morrison, That's Life. 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E para já, You Can't Carry Love, aqui estão os Amandex Pass.

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1: Ora, muito bom dia, são agora 10 em ponto. Ora, há instantes estávamos com 16 graus no Porto, 17 em Coimbra, 18 em Lisboa. Tenham uma ótima manhã. Eu sou o João Vaz. Vamos agora às notícias. Ruben Mateus.
2: Início de ano letivo com falta de professores. Praticamente um mês depois das aulas começarem, nas escolas faltam cerca de 8.200. É o número avançado ao Diário de Notícias pela MetaProf, uma plataforma digital independente gerida por professores. A grande maioria dos casos está centrada na Grande Lisboa e principalmente na capital. Filipe Lima, o presidente da Associação Nacional de Diretores de Agrupamentos e Escolas Públicas, pede ação por parte da Câmara, presidida por Carlos Moedas.
3: No outro dia, o Ministério da Educação disse que 3/4 dos horários por preencher estariam situados em Lisboa. Eu penso que a autarquia de Lisboa tem que se implicar na possível resolução de parte deste problema. Como? Criando casas, quartos, com rendas acessíveis, como acontece, por exemplo, noutros concelhos, mas também no concelho de Oeiras, em que o professor paga 150 euros e pode, de facto, arrendar um quarto. Enquanto isso não acontecer, de facto, será muito difícil resolver este problema de um dia para o outro.
2: Lisboa a ser parte do problema para a falta de docentes nas escolas nacionais. A polícia está a retirar esta manhã tendas da Praça Dom João I, no centro do Porto. Estavam montadas desde sábado, quando houve um protesto contra o aumento do custo de vida e o preço da habitação. João Silveira é um dos representantes do movimento Não Consegues Pagar Renda? Traz tenda. Conta aquilo que aconteceu esta manhã.
4: A polícia chegou, eu falei com a polícia, disseram-nos que o problema era as tendas, que era preciso retirar as tendas, mas que o protesto poderia continuar, ou seja, a polícia municipal queria retirar as tendas por motivos de ocupação de espaço público e não a ver com o protesto. Ou seja, uma clara tentativa de facto, desmobilizar a acampada.
2: O movimento diz que a luta pela habitação irá continuar nas próximas semanas. A semana, que começa com essa certeza da subida da temperatura amanhã e também quarta-feira, com 30 graus na maior parte do território de Portugal continental, mas na sexta-feira está já prevista uma nova descida, é o que explica a meteorologista Maria João Frada.
5: É provável que a partir do dia 16 ou do dia 17, sexta ou sábado teremos então uma descida dos valores de temperatura máxima, eventualmente com o regresso de uma situação de instabilidade com ocorrência de aguaceiros e trovoadas, eventualmente, portanto é esse um dos cenários possíveis que os modelos numéricos de previsão do tempo apontam, mas ainda falta um pouco.
2: O estado do tempo a voltar a mudar no final da semana e a chuva a poder estar então de regresso. Do fim de semana, do último, vem mais uma sugestão de nome vinda de quem? De Donald Trump. O presidente dos Estados Unidos propôs alterar o nome do Oceano Pacífico ou do Oceano Atlântico, é a escolha, para Oceano Trump ou Oceano dos Americanos. João Vaz, seriedade. Recentemente, Trump disse que o Estreito de Hormuz, que está no centro do conflito com o Irão, se deveria chamar Estreito Trump. Ele quer dar o nome dele a muitas coisas.
6: Este planeta se chama Terra.
2: E não se chama Trump.
6: Pois claro, fica aí a sugestão do Ruben Mateus. Já a seguir, Jeffrey Osborne. Depois, nova semana, novo álbum em destaque. Vamos conhecê-lo, não tarda nada.
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Don't Let Me Be Lonely Tonight, Jeffrey Osborne. E então, muito bom dia, nova semana, novo álbum em destaque aqui na Smooth FM. E desta vez, damos espaço a Gerard Lawson, um dos nomes mais interessantes da soul e do R&B da atualidade. A história dele é muito curiosa. Antes de se dedicar profissionalmente à música, Gerard Lawson trabalhou como pedreiro e só editou o seu primeiro álbum aos 37 anos. Hoje é reconhecido como um dos artistas mais talentosos da sua geração. O novo trabalho chama-se Just Let It e mostra um músico cada vez mais confiante e confortável no seu próprio universo musical. Produzido pelo próprio Gerard, o disco mistura soul, funk, R&B e até tem algumas pinceladas de hip-hop, sempre com uma enorme atenção ao detalhe. A música de hoje chama-se Love at Yourself, uma colaboração com o cantor e compositor Eric Robertson. Ora, é uma canção descontraída que nos lembra a importância de rir das nossas próprias imperfeições e de levar a vida um pouco menos a sério. É assim que começa esta semana então dedicada ao álbum Just Let It, de Gerard Lawson. Agora, Love at Yourself, na Smooth FM.

0: Love at Yourself, uma das músicas de Just Let It, o álbum de Jared Lawson, que vamos dar a conhecer até à próxima sexta-feira, é mesmo o álbum da semana. E agora que passam 13 minutos e meio das 10 horas, vamos às últimas informações de trânsito desta segunda-feira. Cláudia Macedo, como é que estamos por esta altura?
1: Ainda com o trânsito lento na Cril, na ligação entre o túnel do Grilo, a saída do túnel do Grilo para Camarate e Sacavém, na sequência de acidente que ocorreu nesta ligação na descida de Camarate, antes das saídas para Sacavém, e está a ocupar as vias mais à direita. Com o abrandamento na segunda circular, passagem pelo Campo Grande em direção às Calvanas, final do IC19, chegada ao nó de Pinamanique, e ligação à Radial de Benfica, também a parte final da A5, ainda com abrandamento no acesso ao viaduto a Moreiras, e de Almada para Lisboa, já só a partir da Baixa de Almada, abrandamentos em direção às portagens da Ponte 25 de Abril. Também a norte, ainda uma situação de avaria no tabuleiro da Ponte da Rábida, dificultar a circulação desde Coimbrões na Autoestrada do Norte. Esta viatura está a ocupar a via da direita. Mais à frente, sem problemas para chegar a Francos, no sentido inverso, apenas intensidade na chegada à A3 e também na ligação da Via Norte para as traseiras do Hospital da Perlada. Mantém-se a intensidade de Matosinhos Porto na Avenida AEP e na A3 para o Porto, a partir da ligação com a A4.
0: E a linha verde para troca de informações ao longo do dia.
1: É isso mesmo, mantém-se até às 8 da noite, 800-20-20-10.
0: Até amanhã.
1: Até amanhã.
0: E quanto ao tempo, esta vai ser uma segunda-feira com o céu pouco nublado, talvez períodos de alguma nubulosidade mais intensa agora até meio da manhã. Depois vamos ter também essa nubulosidade a permanecer, especialmente no norte, na faixa costeira, ao longo do dia. Quanto à temperatura, 20 graus máxima para o Porto, 23 para Coimbra, 24 para Lisboa e 25 para Faro, e tenha então uma ótima segunda-feira. Boa semana. O Leãozinho toca a seguir. Vem por aí Caetano Veloso. 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

Que belíssima versão esta de If You Leave Me Now, aqui por Papik com Dagmar Segbers. E então, muito bom dia, tenha uma excelente semana e obrigado por estar a passar esta manhã connosco. Ora, não tarda nada, dou-lhe a ouvir a Lisa Lacerda, também Rod Stewart, para já To Love Somebody. Vamos seguir em frente com os Sweet Inspirations.

0: Oh, Susana, Elisa Lacerda, e muito bom dia. Não tarda nada, temos mais uma edição do Oasis Smooth FM e a canção de hoje tem uma honestidade desarmante. Mas já lá vamos. Primeiro ainda temos para ouvir, e toca dentro de um minuto, os Silk Sonic, o grupo de Bruno Mars e Anderson .Paak.
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0: canções que não chegam para ocupar o silêncio, chegam para lhe dar significado, e a que trago hoje é uma delas. Começa quase sem pedir licença, com uma honestidade desarmante, como uma conversa que surge ao final do dia, quando o mundo abranda e o ritmo e as máscaras já não fazem falta. É daquelas músicas que parecem existir fora do relógio, como a luz dourada dos últimos minutos da tarde a entrar pela janela, como uma viagem sem destino urgente, como aquele instante raro em que o pensamento deixa de correr e começa finalmente a escutar. Há qualquer coisa de profundamente humano nesta canção, uma voz que transporta cicatrizes e ternura na mesma medida, que não procura respostas perfeitas, porque já percebeu que a beleza da vida mora muitas vezes nas perguntas que permanecem. E talvez seja por isso que esta canção nos toca de forma tão silenciosa e tão profunda, porque nos devolve por alguns minutos à nossa versão mais verdadeira. Uma emoção serena, sem excessos, sem pressa de se explicar, apenas a acontecer. We are Tom Merlin.
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Passing Takes a Place of You, William Bell. E há nomes que marcaram para sempre a história da música e Miles Davis é sem dúvida um deles. Este ano celebra-se o centenário do nascimento do lendário trompetista e compositor norte-americano e essa data vai ser assinalada em Lisboa com um concerto muito especial. Chama-se 100 Miles e vai subir ao palco do Centro Cultural de Belém já no dia 12 de novembro. 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A noite contará também com as participações especiais de Rita Guerra e Rui Veloso num encontro único entre o jazz, a emoção e algumas das composições mais marcantes de um verdadeiro gênio da música. Portanto, se gosta de boa música, este é um daqueles concertos que vale a pena marcar já na sua agenda. 100 Miles, dia 12 de novembro no CCB. 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
4: 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Ora, então, muito bom dia, 11 horas mais 3 minutos. Eu sou o João Vaz, desejo-lhe uma ótima semana, claro, e uma excelente manhã, venha daí. Para já dou-lhe a ouvir este belíssimo Best Part, Daniel César, Ender, e depois Amanda Brecker. Oh.

Midnight Rain to Georgia, Gladys Knight, nesta manhã de segunda-feira, dia com o céu pouco nublado, talvez com períodos de maior nublosidade junto à faixa costeira a norte do país. Quanto à temperatura, 20 graus é a máxima para o Porto, 23 para Coimbra, 24 para Lisboa e 25 para Faro. E é bom lembrar que a partir de amanhã a temperatura volta a aumentar mais um bocadinho. Eu diria que o verão está reticente em partir. Olha, tenha uma ótima semana, venha daí para já, Nel Tempo, Zeroscópio e depois Vicky Donnie.

0: 66 aqui pelos Manhattan Transfer. E é verdade, fica a saber que durante 11 dias a Amadora volta a transformar-se na capital da banda desenhada. O Amadora BD regressa então para a sua 37ª edição já a partir da próxima quinta-feira e vai acontecer até 25 deste mês com exposições, encontros e muitas histórias para descobrir no Parque da Liberdade, na BDteca e na Galeria Municipal Artur Boal. Ora, este ano há razões especiais para celebrar. O Lucky Luke e Blake and Mortimer assinalam 80 anos e o Quarteto Fantástico faz 65. Ora, o programa inclui ainda uma grande retrospectiva dedicada ao autor canadiano Guy Delisle, que estará presente no festival. Para os colecionadores e amantes da banda desenhada, há mais uma boa notícia. De segunda à quinta-feira, entre as 6 e as 8 da tarde, a Hora da BD oferece descontos até 15% em livros. O Amadora BD está então de regresso a partir da próxima quinta-feira. Passe pela Amadora e deixe a imaginação tomar conta da história. Deixe-lhe esta sugestão, mas já sabe que temos muitas outras no nosso site em smoothfm.pt. E não tarda nada, temos para ouvir Lean On Me na voz de Seal, toca dentro de um minuto.
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Love Don't Live Here, Eric Marienthal com Dennis Williams. E é praticamente uma das minhas últimas de hoje. Está a chegar ao fim esta manhã de segunda-feira, mas amanhã estou de regresso depois das 7. E posso contar consigo desse lado? Então, olha, já sabe, apareça às horas que muito bem entender. É sempre bem-vindo. Antes de ir, deixe-lhe aí Until You Come Back To Me, Aretha Franklin, e até

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tarde de segunda-feira. Bem-vindo, está com a Smooth FM. Eu sou a Sofia Moraes e estou consigo até às 10. Esta semana vamos ter um novo álbum para descobrir. Chama-se Just Let It e é de Jared Lawson. Vamos ouvi-lo daqui a pouco, porque primeiro temos Lee Ritenour e Phil Perry. I Can't

com a Smooth FM. Boa segunda-feira, dia em que começamos a descobrir o álbum em destaque por aqui. Chama-se Just Let It, é de Jared Lawson, que lançou o seu primeiro álbum aos 37 anos. Antes era pedreiro, é verdade. Hoje é, sem dúvida, um dos nomes mais interessantes da Soul e do R&B. Está então por aqui em destaque com a sua voz marcada pelo jazz e pela música negra americana. Just Let It, o seu terceiro álbum, traz-nos então um músico mais seguro do que quer fazer, mais maduro. Jared Lawson produziu o álbum, toca também teclados em todas as faixas e participa também na escrita e nos arranjos. Muito cuidado nos detalhes, com espaço para algum groove muito funk e até algum hip-hop. Laugh at Yourself é um dos momentos mais descontraídos deste álbum. Conta com a colaboração do cantor e compositor Eric Robertson e, no fundo, os dois, nesta canção, brincam com a ideia de aprendermos a rir dos nossos próprios problemas e, no fundo, a não levar tudo tão a sério. Uma ótima forma de começar a semana com o álbum Just Let It, de Jared Lawson, e este tema, Laugh

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Tenham um ótimo final de tarde, segunda-feira, com a Smooth FM. Eu sou a Sofia Moraes, estou consigo até às 10. Final de tarde com algumas nuvens e nesta altura também com 21 graus no Porto. Em Lisboa e Coimbra estão 23, estão 24 em Santarém e Faro e em Évora estão agora uns simpáticos 26 graus. Na Smooth FM, Denise King, Our Love is Here to Stay.

0: De Don Gibson, Ray Charles celebrizou este clássico, assim como Elvis Presley e Van Morrison, que acabámos de ouvir na Smooth FM. Bom final de tarde, mandem Michiru daqui a pouco.
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Você é linda, de Caetano Veloso, por Brazilian Love Affair Project. Tenha um ótimo final de tarde. Estamos a caminho das 6. Estamos também no início de mais uma semana. 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Agora, Gregory Porter.

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Tenham um bom final de tarde. Está com a Smooth FM e ainda bem, deixe-se ficar. Eu sou a Sofia Moraes. Trago-lhe as suas canções favoritas. Daqui a pouco pode contar com Frank Sinatra, também Urban Love e agora Teen Amor, Never Gonna Let You Go.

Get Ready, Jeff Beck na Smooth FM. Tenha um ótimo final de tarde. Se anda a caminho pela estrada ou ainda vai andar, a nossa linha verde está à disposição até às 8. Pode atualizar e partilhar informações sobre o estado do trânsito. Para isso, basta marcar 800-20-2010. Boa viagem ao som de Greg Dean agora e depois ainda Smokey Robinson com Miguel e Yellow Black.

0: isso mesmo, Smiles, na Smooth FM, Jamie Paul's. Bom final de tarde, dentro de instantes. Paisagens sonoras, João Vaz, com Oasis, Smooth FM, e hoje uma canção que quase que faz parar o tempo. É daqui a pouco.
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0: canções que não vos chegam para ocupar o silêncio, chegam para lhe dar significado, e a que trago hoje é uma delas. Começa quase sem pedir licença, com uma honestidade desarmante, como uma conversa que surge ao final do dia, quando o mundo abranda e o ritmo e as máscaras já não fazem falta. É daquelas músicas que parecem existir fora do relógio, como a luz dourada dos últimos minutos da tarde a entrar pela janela, como uma viagem sem destino urgente, como aquele instante raro em que o pensamento deixa de correr e começa finalmente a escutar. Há qualquer coisa de profundamente humano nesta canção, uma voz que transporta cicatrizes e ternura na mesma medida, que não procura respostas perfeitas, porque já percebeu que a beleza da vida mora muitas vezes nas perguntas que permanecem. E talvez seja por isso que esta canção nos toca de forma tão silenciosa e tão profunda, porque nos devolve por alguns minutos à nossa versão mais verdadeira. Uma emoção serena, sem excessos, sem pressa de se explicar, apenas a acontecer. O We Are, Tom Merlin.
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Sheldon Ferguson, For You, na Smooth FM. Tenham um ótimo final de tarde. Estamos a caminho das 7. Está a decorrer mais uma edição do evento A Música ao Fundo do Túnel. É uma iniciativa que surgiu em 2021 com o propósito de aliar a música ao vivo à consciencialização para questões relacionadas com a saúde mental. Este A Música ao Fundo do Túnel aproveita o espaço público para promover debate sobre esta questão e oferecer música ao vivo em várias estações de metro e comboios do país. Até ao final deste mês de outubro, pode ainda acompanhar showcases em diversos locais do país e há também duas galas solidárias de entrada livre. A próxima é no dia 21, na estação ferroviária da Amadora, depois em Aveiro e noutros locais do país. Há música ao fundo do túnel, é para aproveitar nas estações da metro e também estações ferroviárias, música ao vivo, showcases, com o objetivo de promover também o debate sobre a saúde mental. Na Smooth FM, Jeremy Monteiro e Jazz Brasileiro, também agora com Wave, depois Lowell Falson.

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1: Mais uma vez, bem-vindo, sou a Sofia Moraes e estou consigo neste regresso a casa. Ficamos agora também com Anthony Strong e Emmeline. Don't dream it's over.

Close to You na Smooth FM. Steve Tyrell, sou Sofia Moraes e estou consigo neste regresso a casa. Aproveito para lembrar que a nossa linha verde está sempre disponível para atualizar informações sobre o estado do trânsito, esteja em que ponto do país estiver, pode marcar 820 2010. Ultra Blue, boa viagem agora. Destiny.

0: Sara Menescal, meio bossa nova jazz, de uma canção das Four Non-Bloods, What's Up, na Smooth FM. Bruce Springsteen, para ouvir daqui a pouco.
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Feel Like Making Love, Bob Elal na Smooth FM. Estamos a caminho das 8. 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Norah Jones, come away with me.

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7: 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É isso mesmo, bem-vindo, sou a Sofia Moraes e estou consigo até às 10 na Smooth FM. Agora trago-lhe Comfort, Amazing. Logo depois, Sérgio Pereira.

Harrison Craig. Tenham uma boa noite de segunda-feira. Sou Sofia Moraes e amanhã, terça-feira, vamos ter um dia com céu um pouco mais nublado durante a manhã e também depois no final de tarde. Pelo meio, céu geralmente limpo. Amanhã, as regiões centro e sul, a temperatura sobe um pouco, com máximas previstas de 29 graus para Santarém, 24 para Coimbra, Faro e Lisboa esperam 27, Porto 22 e Évora 31. Little Anthony and Imperials, agora com Don't Get Around Much Anymore.

0: Isn't She Lovely, por Ben Patterson. Boa noite de segunda-feira, daqui a pouco. Oasis Smooth FM com João Vaz, um dos episódios que está também disponível na app Rayo.
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0: canções que não chegam para ocupar o silêncio, chegam para lhe dar significado, e a que trago hoje é uma delas. Começa quase sem pedir licença, com uma honestidade desarmante, como uma conversa que surge ao final do dia, quando o mundo abranda e o ritmo e as máscaras já não fazem falta. É daquelas músicas que parecem existir fora do relógio, como a luz dourada dos últimos minutos da tarde a entrar pela janela, como uma viagem sem destino urgente, como aquele instante raro em que o pensamento deixa de correr e começa finalmente a escutar. Há qualquer coisa de profundamente humano nesta canção, uma voz que transporta cicatrizes e ternura na mesma medida, que não procura respostas perfeitas, porque já percebeu que a beleza da vida mora muitas vezes nas perguntas que permanecem. E talvez seja por isso que esta canção nos toca de forma tão silenciosa e tão profunda, porque nos devolve por alguns minutos à nossa versão mais verdadeira. Uma emoção serena, sem excessos, sem pressa de se explicar, apenas a acontecer. O We Are, Tom Merlin.
1: We can have so many ideas about what we're looking for, but what we really want is presence. 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You want to be here just the way you are. We miss that silence because we are so used

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Jamie Cullum, What a Difference a Day Made. Tenha uma ótima noite de segunda-feira. Uma ideia, se está ou vai estar por Lisboa, no 10º aniversário do MATE, está uma exposição de Joana Vasconcelos. Vênus, Valentino Garavani, pelo olhar de Joana Vasconcelos. É uma exposição concebida como um diálogo entre arte e alta costura, inspirada pelo universo do estilista Valentino Garavani. Esta exposição está no MATE até 22 de fevereiro do próximo ano e vale bem a pena passar por lá. Na Smooth FM, vale bem a pena ouvir agora Yola, Right Out in the Country, depois Benny Benack e ainda Chris Gables.

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4: O dia começou com a polícia a retirar as tendas da Praça Dom João I, no centro do Porto. Estavam montadas desde sábado, quando houve um protesto contra o aumento do custo de vida e o preço da habitação. A Câmara do Porto diz que as tendas ocupavam ilegalmente o espaço público e por isso foram retiradas. Entretanto, foi marcado um novo protesto contra os preços da habitação. Está agendado para quarta-feira no Porto. Na Assembleia da República houve o protesto dos agricultores. Dirigentes de associações de todo o país entregaram um documento a exigir um pacote de 140 milhões de euros para compensar o agravamento dos custos dos combustíveis e fertilizantes. O documento foi entregue no Parlamento e na residência oficial do Primeiro-Ministro, num protesto liderado pelo Presidente da CAP.
5: O que nós queremos não é subsídios. O que nós queremos é que os agricultores portugueses possam competir com os agricultores de outros países.
4: Dia ainda marcado pela demissão do Secretário-Geral da Administração Interna. O anúncio da saída de Ricardo Carrilho foi feito pelo gabinete do ministro Luís Neves, que fala em reorganização. Já o ex-secretário-geral alega, num artigo no Expresso, que a sentença política foi propor a extinção da Siresp. Entretanto, Nuno Parreira da Silva foi anunciado para o cargo de secretário-geral do MAI. Em França, um aluno de 14 anos foi detido após ter disparado contra o diretor e uma professora de uma escola perto de Marselha. As duas vítimas foram socorridas e não correm risco de vida. A imprensa francesa garante que o incidente não está relacionado com os protestos estudantis. No Vaticano chegaram novidades do Papa. Leão XIV vai ser internado amanhã no Hospital Gemelli, em Roma, para ser submetido a uma cirurgia de remoção de um nódulo pulmonar. Nota ainda para o anúncio do Prémio Nobel da Economia, foi atribuído aos norte-americanos Robert Hall e Michael Woodford. Mais detalhes no site da rádio. Boa noite e até amanhã.
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6: Boa noite de segunda-feira, início de mais uma semana. Novo álbum para ir descobrindo por aqui até sexta-feira. É de Jared Lawson, vamos ouvi-lo daqui a pouco, logo depois de Tony Bennett e Count Basie Orchestra. Era

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Boa segunda-feira, dia em que começamos a descobrir o álbum em destaque por aqui. Chama-se Just Let It, é de Jared Lawson, que lançou o seu primeiro álbum aos 37 anos. Antes era pedreiro, é verdade. Hoje é sem dúvida um dos nomes mais interessantes da soul e do R&B. Está então por aqui em destaque com a sua voz marcada pelo jazz e pela música negra americana. Just Let It, o seu terceiro álbum, traz-nos então um músico mais seguro do que quer fazer, mais maduro. Jared Lawson produziu o álbum, toca também teclados em todas as faixas e participa também na escrita e nos arranjos. Muito cuidado nos detalhes, com espaço para algum groove muito funk e até algum hip-hop. Laugh at Yourself é um dos momentos mais descontraídos deste álbum. Conta com a colaboração do cantor e compositor Eric Robertson e, no fundo, os dois, nesta canção, brincam com a ideia de aprendermos a rir dos nossos próprios problemas e, no fundo, a não levar tudo tão a sério. Uma ótima forma de começar a semana com o álbum Just Let It, de Jared Lawson, e este tema, Laugh

Sofia Machado na Smooth FM. Boa noite, segunda-feira. Dizem que as temperaturas vão voltar a aumentar um pouco esta semana, vão ficar bem mais próximas de temperaturas de verão. A partir de quarta-feira poderão até ultrapassar os 30 graus em algumas regiões do país. Amanhã, terça-feira, dia de céu geralmente limpo, embora com mais nuvens durante a parte da manhã e no final de tarde, temperaturas máximas 27 graus amanhã para Lisboa e Faro, 24 para Coimbra, Évora espera 31, Santarém 29, Porto 22. Na Smooth FM, Do You Know Why? Nancy Wilson.

0: Ana Kelly na Smooth FM. Tenha uma ótima noite de segunda-feira. Daqui a pouco, Sam Cooke.
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Dolores Ware, Can't Eat, Can't Sleep. E estamos a caminho das 10, tenha a continuação de uma ótima noite de segunda-feira, que seja calma e tranquila com a Smooth FM. Eu estou de regresso amanhã, depois das 5 da tarde, trago-lhe Rod Stewart daqui a pouco, também Jéssica Pina, e agora Coltrane Quartet, Wonderwall. Boa noite.

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